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Hoje, feriado nacional, quinta-feira, 4 de junho, é o dia do Corpo de Deus. Para além de feriado, é dia santo. Em muitos locais já há comunhões. Por exemplo, ali na Vila de Caminha, aquele tradicional tapete de flores. E há festas em muitos locais. Ontem houve a tradicional, como é, em Ponte Lima. Pois é, é verdade. A vaca das cordas. 8 feridos e 1 em estado grave. Foi o resultado da noitada em Ponte Lima, na vaca das cordas. Um touro com peso calculado mais ou menos 500 quilos. Resultou então de 8 feridos, 1 em estado grave. Teve que ser levado para o hospital de Santo António, no Porto. Ora bem, então o Pifas vai estar aqui na vossa companhia até às 10. Ontem, pronto, não esteve cá, ao Hospital Distrital de Viana do Castelo. Era aquilo que eu previa. Lá fui eu a gastar o tempo e combustível e pneus até Viana do Castelo para chegar lá e bater com o nariz na porta. Era dia de greve, dia nacional da greve geral. Mas pronto, tudo bem. Como dizia um amigo meu, e ninguém se aleijou, porreiro, pá. Pronto. Então, bom dia, bons dias para o outro lado do Rio Minho. Está assim uma como é que é? Uma coisa farrusca. O tempo está enfarruscado e de vez em quando cai assim aquela coisa que molha malucos. Mais maluco é quem anda a ela. Eu sou o Diamantino Graça Fernandes. A um cerveirense aqui na vossa companhia até às 10. Às 7 da manhã. Ah, como é? Às 7 da manhã a temperatura cifrava-se nos 14 graus. Não está frio, não, senhora? Mas segundo informações, vão estar este. Ora bem, hoje, quinta-feira, sexta e sábado. Pronto. 3 dias cinzentos. E depois o calor vai regressar em força no próximo domingo. É verdade. A temperatura até vai chegar, segundo dizem aqui os jornais, até aos 37 graus.

só a partir de domingo, pelo menos até à próxima quinta-feira, de hoje a 8 dias, diz que até o dia 11. Ora bem, então 3 dias de... como é? 3 dias de cinzentos, de céu nublado, hoje quinta, sexta e sábado. Bem, para depois para a semana outro feriado, claro. Ora bem, não sei, mas se naturalmente que haverá feira hoje, quinta-feira, em, olha, em Tui há de certeza, garantidamente, porque não é festivo do outro lado do rio. Em Tui há feira, garantidamente. Em Monção, possivelmente também, Monção, em Vila Praia de Âncora, Barcelos, também deve haver, e na Trofa. Porquê? Porque hoje é quinta-feira, é locais onde há habitualmente, semanalmente, melhor dizendo, há feira. Ontem foi dia de greve geral.

houve muitos tumultos ali na zona da Assembleia da República. Portugal, a meio gás, num dia da greve geral, e houve muita pancadaria ali na zona envolvente ao São Bento, ao Palácio de São Bento. Ou seja, melhor, à Assembleia da República. Algumas pessoas detidas, caixotes do lixo queimados, tiros para o ar. Enfim, é uma coisa que não devia ser, cada um devia se manifestar em ordeiramente.

já disse que hoje é quinta-feira, é o dia 4 de junho. Próximo fim de semana vai haver aí muita coisa para festejar o Santo António. Este próximo fim de semana e para outro e por aí, olha, estou-me a lembrar, a freguesia da Silva em Valença vai viver o Santo António. Sábado dia 6 e domingo dia 7. Aproveito para dar uma passagem pela União de Freguesias da Silva e São Julião nestas festas em honra de Santo António. E o destaque vai para domingo, a partir das 9 da manhã, uma grande feira agrícola. Uma grande exposição de animais e também de máquinas agrícolas.

Pronto, então é uma boa oportunidade para visitar ali a Freguesia da Silva, Conselho de Valença, no sábado, dia 6 e domingo, dia 7. Porquê? Porque a festa em honra de Santo António.

Vamos dar uma voltinha às notícias. Hoje é o dia do Corpo de Deus. É feriado nacional. Olha, já agora o conselho do Pifas se vai em viagem, o movimento na Nacional 13 até não é assim por aí além, é um movimento baixo em relação aos outros dias, aos dias de normais de trabalho. Hoje o movimento até é, pronto, é de poucas viaturas a circular na Nacional 13, porque para além, como eu disse, de ser feriado nacional, é dia santo, é dia do Corpo de Deus. Mas dizia eu que viajar sem pressa, porque um terço das vítimas mortais nas estradas portuguesas é da velocidade, um terço. E por isso então viaje sem pressa, com toda a calma. Também dizer-vos que hoje, no campo do Cruzeiro, em Ponte de Lima, disputa-se a final da Taça dos Campeões do Minho. Às 17 horas, campo do Cruzeiro em Ponte de Lima, final da Taça dos Campeões do Minho, entre o Ponte da Barca, campeão de Viana, e o Maria da Fonte, campeão de Braga. Às 5 da tarde, no campo do Cruzeiro. Para si que gosta de futebol...

Então toma o conselho do Pifas e viaje sem pressa. Está bem? Viaje sem pressa. Há outra coisa, outro pormenor que eu tenho vindo a reparar, ainda ontem era a viagem para a Viana do Castelo, ida e volta, claro, é que muita gente, aquilo que eu tenho vindo a dizer, estas viaturas novas não têm piscas, foram agora, são fabricadas sem piscas. E vá lá a gente descobrir ou imaginar para que lado vai, se vai para a esquerda, se vai para a direita, o carro que vai à sua frente. É difícil, porque são viaturas sem pisca.

0: Ora bem, vamos então parar a música e vamos dar uma voltinha rápida aqui pelas notícias, porque dizem que o primeiro-ministro Montenegro insiste em ocultar as contas da empresa Spinão Viva. Entrega mais dois recursos no Tribunal Constitucional. Quer impedir o acesso público a serviços e a saldos da empresa familiar chamada Spinão Viva. A economia trava para 1,8%, diz a OCDE. Olha, chapéus de sol, os concessionários das praias alertam para o perigo. Ah, pois é verdade. Ora, bem, foi e esquartejou. Perdoados mais 3 anos ao homem, um homem que matou o seu namorado. Ai, e agora, aqui muitas fotografias aqui do novo treinador do Benfica, do, como é que se chama, Marco Silva, do ex-treinador do Mourinho, e também aqui o Trincão da Viana do Castelo. O Liverpool está interessado em contratá-lo, o Farioli, treinador do Porto, pretende um novo lateral esquerdo, enfim, por aí. Outra notícia é que, com a troca de treinadores, o Mourinho diz que vai para o Real Madrid e o Marco Silva está bem para o Benfica. Esta equipa vai lucrar 22 milhões com a troca de treinadores. Portugal ontem esteve a meio gás, num dia de greve. O primeiro-ministro diz que esta greve não trouxe nenhuma novidade. Sei lá, traria ou não? Não sei. Pronto. Sei que houve detenções lá em Lisboa, ali na zona da Assembleia da República, e muita coisa queimada, caixotes, muitos arremessos de garrafas, pedras, enfim, muita coisa. Mas também apareceu lá, eu vi as imagens num canal televisivo, e então bandeiras do 1312. Pronto, 1312. Eu até fiquei assim, epá, o que é que será isso, 1312? Até pensei que era alguma marca de cerveja. Pois, claro. Como há 1906, eu até pensei que era uma marca de cerveja. Vi lá um indivíduo, a ostentar a bandeira do 1312. O Trump prevê encontrar-se com o Khamenei. Vamos lá ver se isto está na calma. Um morto e dezenas de feridos no aeroporto do Kuwait após um ataque. O Irão diz que os ataques de retaliação devem servir de lição para os Estados Unidos. A Eslovénia travou um avião israelita. Vai. Preços exorbitantes pela arte do Estado. Isto agora... Pois é. Perdoados mais 3 anos ao homem que esquartejou o namorado. Isto em Lisboa. Pois, o Noel matou Paulo com 3 facadas, cortou o corpo ao meio e atirou para o lixo. E agora, olha, já ele apanhou 25 anos de prisão, mas depois passou para 23 e agora já vai em 20. 20 anos, já está a diminuir. Daqui a pouco, ele apanha em liberdade. Ai, opa, ele, pois é verdade. Um indivíduo em Mafra foi apanhado a roubar as caixas das bolas lá pela região de Mafra. Olha, é uma boa profissão. O camionista em Tomar foi condenado por 20 tiros contra um arquiteto. Má relação entre vizinhos acaba em tiroteio. Pena de 6 anos e 6 meses de cadeia. Estão lá por causa daquela história dos chapéus de sol frente a áreas reservadas. Aquilo vai dar estrilho. Os concessionários alertam para o perigo. Pois é, é aquilo que eu digo. Pronto. Ora, vem aí os jogos particulares da seleção. Sábado, 18h45, no Estádio Nacional. Depois, em Leiria. Onde é que é Leiria? Mas a sério, começa no dia 6. No dia 6. 6 de junho. Não, perdão. 6 de junho é o particular. Às 18h45, no Estádio Nacional, Portugal-Chile. Pronto. O outro particular, no Estádio de Leiria, 20h45, Portugal-Nigéria, é no dia 10 de junho, feriado nacional. Agora, o Mundial a sério, nós estamos inseridos no grupo K. No dia 17 de junho, às 6 da tarde, Portugal e o Congo. Congo, que é o adversário de Portugal, já garantiu à FIFA que está a cumprir as regras sanitárias. Porquê? Porque no Congo está a aparecer um grande surto de ébola. Está, de facto, a atravessar o Congo, o país, este país. Pronto. Entretanto, eles já alertaram a FIFA que estão a cumprir as regras de saúde, pois, de, por causa desta, da ébola. Da ébola. Ai, ai, ai, ai. Olha o cheiro que a rosa dava. Pois, olha, acidente em Espanha. Um acidente em Espanha matou 5 polícias no País Vasco. No País Vasco. As vítimas mortais, que pertenciam à Brigada de Intervenção, viajavam a caminho de uma sessão de formação quando colidiram contra um camião cisterna. É. São coisas, olha, às vezes a gente vai trabalhar e encontra a morte pelo caminho, pá. É, pois é. Pronto, e agora, olha, temos também aqui que dizer que o ciclista português Afonso Eulálio subiu 137 posições no ranking mundial do ciclismo. Agora ocupa o 58º lugar. O melhor português é o João Almeida, que é o 13º. Mas foi uma subida espetacular deste Afonso Eulália. Mínima de 12, máxima de 23. A fase da lua, quarto minguante. É verdade. A lua está a mingar. Pô. A mingar. Pô. E agora, olha, aqui nesta página das vidas, ele, há cada vida, pá. Há cada vida, pá. Olha, e agora isto, estamos a ver que os doentes do Serviço Nacional de Saúde vão poder escolher o local onde querem ser operados. Ainda bem, ainda bem. Pronto. O doente pode escolher o local onde quer ser operado. Isto diz o Serviço Nacional de Saúde. Olha, caso dos confrontos na madrugada de 25 de Abril, no Colégio Moderno, o colégio afastou os alunos suspeitos de agressões. Um português foi detido em Inglaterra por ter violado com outro homem, ele e outro homem, uma menina de 14 anos. O seu nome, Miguel Silva, de 39 anos. Ora bem, e agora o provérbio para hoje, para o dia de hoje, este feriado nacional, dia do Corpo de Deus, diz assim: conforme o pássaro, assim o ninho. Isto é o provérbio para hoje. Conforme o pássaro, assim o ninho. Naturalmente, se o passarinho for pequenino, não precisa de um ninho grande. Se for um pássaro grande, não pode ter um ninho pequenininho. Pois não, pois é verdade. Olha, uma menina de 12 anos ficou ontem ferida depois de ser atropelada por um carro em Arcos de Valdevez. A GNR foi acionada e investiga as circunstâncias. Na cadeia de Leiria, um recluso jovem mordeu à dentada num guarda e até lhe deu murros e tudo. Pá, isto é assim mesmo. Um arrumador de carros matou outro com um barrote em Coimbra. Pronto. E estão as notícias aqui. Dando. Epá, aí os compromissos publicitários. Oh, vá.
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0: Positivo.
1: É verdade, hoje é dia de festa, dia de Corpo de Deus, feriado nacional e dia santo. E a Rádio Cerveira 93.6 está na sua companhia. O Pifas, até às 10.

0: festa, é festa, é verdade. Ora bem, há muita gente que ainda está, hoje é festivo, é feriado, é dia santo, muita gente está na cama, olha, está a cair aquela cacimba, aquela cacimba, e olha, não corre um bocadinho de ar, nem nada, olha, cacimba, e pronto, é assim, o céu está enfarruscado de que maneira, e então, olha, para quem está doente, nós desejamos rápida recuperação, e para toda a malta, olha, espalhado porquê? Porque, olha, por exemplo, em França hoje não é feriado, pois... na Suíça também não. Portugal é que é o corpo de Deus, pois claro. Eu acho que não é feriado nem na França, não sei. Só vendo. Bem, de qualquer maneira, fez-me agora lembrar esta história daquele alentejano que foi a um concurso de televisão. Foi a um concurso de televisão e, entretanto, estava lá, quem estava lá no concurso de televisão era o Gouxa. E o Gouxa perguntou ao alentejano, olhe, já agora diga-me, como é que se chamam os habitantes de Évora? E o alentejano de Évora, a pensar, pensou e diz, ó, seu Gouxa, olha, uma coisa, eu não sei, pá, de todos os habitantes de Évora, não sei, pá, não sei, pronto. Já, o seu Gouxa, era saber muito, saber o nome de todos os habitantes de Évora. Ai... Alô, meu povo!
1: Está na hora de cantar. Alô, meu povo, todos...
0: Alô, meu povo, bom dia!

0: É verdade, a chuva está a aumentar. Rima e é verdade. Vamos aos compromissos publicitários. Eu volto já de seguida. Olha, levanta-se um bocado de vento e a chuva aumenta isto, porque eu estou a ver as viaturas da Nacional 13 todas com o limpa-vidros a funcionar. É que... não há fumo sem fogo, pois claro. Vamos lá então aos compromissos publicitários. Bom dia, malta.
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A sardinha e o sardão são dois doces regionais, é verdade. Ora, 8 horas e 49 minutinhos, já. Amanhã está enfarruscada de que maneira, volta e meia bem aquela chuveirada. Agora já choveu com mais um bocado de intensidade. Nesta altura já parou e pronto. Olha, sabem porque é que o cavalo dá coisas? Porque é que o cavalo dá coisas? O cavalo dá coisas porque é pesado na cabeça e leve no traseiro. Pois claro, e leve no traseiro. É tratado de chegar à banda. A banda da minha aldeia acaba de chegar. É dia de festa. A banda da minha aldeia. Alguém se lixa.

Pois é, alguém se lixa no meio desta coisa toda, olha, alguém se lixa. Ora bem, e agora lembrei-me daquela história do... Isto é, na escola acontece sempre cada uma, pá. O Joãozinho chegou à casa a chorar. E diz o pai, olha, o que é que se passa, Joãozinho? Olha, pai, é que a professora bateu-me. Bateu-te a professora? Oi, porquê, Joãozinho? Olha, porque ela perguntou-me quanto eram 2 + 2. E tu o que é que respondestes, meu filho? Olha, pai, não respondi nada. Olha, pois é verdade, meu filho, fizeste muito bem em não responder, porque tu estás lá para aprender e não para ensinar. Muito bem, e não para ensinar. Por isso, às vezes, mais vale dormir sozinho. Mais vale dormir sozinha...

A valorização da carreira dos sapadores florestais marcou o encontro anual de sapadores florestais do Alto Minho 2026, que decorreu em Vila Nova Cerveira, na passada terça-feira, e reuniu cerca de 150 profissionais das 27 equipas da região. Na sessão de abertura, que decorreu no Palco das Artes, o presidente da Câmara Municipal de Vila Nova Cerveira, Rui Teixeira, destacou o trabalho desenvolvido ao longo de todo o ano na prevenção de incêndios rurais, na proteção das populações e na preservação ambiental. Também o presidente da Câmara Municipal de Valença, José Manuel Carpinteira, defendeu uma maior valorização da profissão, considerando que essa medida poderá ajudar a atrair novos profissionais para o setor. Já o presidente da Comissão Digital de Proteção Civil, Diante Castelo, também o presidente da Câmara Municipal de Paredes de Coura, Tiago Cunha, reconheceu as dificuldades no recrutamento, mas mostrou confiança na criação de melhores condições para a carreira. O encontro foi organizado pelos municípios de Vila Nova Cerveira e Valença. A aldeia no Alto Minho voltou a cavar à moda antiga. A freguesia de Estelo, em Arcos Valdevez, recriou a cavada tradicional e a sementeira de milho e feijão terrestre no passado sábado num terreno junto ao castelo. A iniciativa foi promovida pelo município em colaboração com a Cooperativa Agrícola de Arcos Valdevez e Ponta Barca, a Associação Sociocultural e Recreativa de Estelo e a Junta de Freguesia. A recriação foi acompanhada pela vice-presidente da autarquia Emília Cerdeira, que valorizou a importância destas iniciativas que revitalizam as tradições locais e unem gerações. O evento contou com a animação das vozes e instrumentos tradicionais e não faltou o convívio à volta da mesa. De acordo com a autarquia, esta é uma parte essencial para recuperar as forças e fortalecer os laços entre a comunidade. A cavada tradicional e a sementeira de milho e feijão terrestre em Estelo insere-se num projeto municipal que pretende reforçar o compromisso com a valorização do mundo rural e a preservação das práticas agrícolas tradicionais e que já integrou a plantação de batatas em Pedroso. Vinhos do Atlântico, Festa da Ribeira Minho. No próximo sábado, 6 de junho, a Fortaleza de Valença será palco de uma experiência vínica, única, integrada na programação do Vinhos do Atlântico, Festa da Ribeira Minho. A participação é gratuita mediante a aquisição de copa oficial de provas. 3€, unidade, adquirindo no primeiro ponto do roteiro. Um roteiro vínico guiado por alguns dos mais emblemáticos espaços patrimoniais da Fortaleza de Valença, onde vinho, história, património e interpretação do território se encontram numa experiência sensorial diferenciada. O percurso inclui provas vínicas temáticas comentadas pelos enólogos Constantino Ramos e João Pereira, em diversos espaços de relevância patrimonial, com visita guiada de especialista em museologia e património. Arquivo Municipal de Valença, Centro de Interpretação das Fortalezas Abaluartadas da Raia, Paiol do Açougue, Núcleo Museológico de Valença, Centro de Interpretação dos Castelos e Fortaleza, Paiol de Marte, Jardim Municipal de Valença. Início do roteiro, sábado 6 de junho, às 15 horas. Próximo fim de semana, em Paredes de Coura, Coura-me, Festa dos Produtos Locais. Com produtos locais, artesãos courenses, tasquinhas das várias freguesias e associações e muita animação. Próximo fim de semana, dia 5, 6 e 7 de junho, no Largo Índice Ribeiro, o qual terá uma tenda para o efeito. A animação noturna fica a cargo dos 6 às 9 e do DJ Marx na sexta-feira e de Hugo Band e DJ Bigi no sábado. Durante o dia, o Coura-me terá ainda cantares ao desafio no sábado e atuação da Emoção Dance e Festival de Folclore no domingo. Agora a fechar. Recuperadas garrafas centenárias de vinhos de Bordeaux esquecidas em Castelo Boémio. 8 garrafas de vinho com mais de 130 anos foram restauradas em França depois de terem sido encontradas escondidas sob o soalho de uma capela num castelo da República Checa. Os vinhos produzidos pela prestigiada adega Château d'Yquem faziam parte de uma coleção histórica avaliada em cerca de 5 milhões de dólares. A coleção permaneceu esquecida durante décadas e foi redescoberta há cerca de 10 anos, levando a uma delicada operação de recuperação e autenticação. As garrafas sobreviventes deverão agora ser expostas ao público no castelo de Beco.

0: sendo consideradas peças de elevado valor histórico e cultural. Pronto, eu fico por aqui. Desejo-lhe um ótimo feriado, uma boa quinta-feira. Volto em próximas edições.
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0: 16.
1: É muito melhor.
2: É muito melhor, o sol já brilha ali nas montanhas de Goião, é verdade. Neste feriado e dia santo, que é o dia 4 de junho, é a feriado nacional, como disse, dia santo, que é o dia do corpo de Deus. Ora bem, não há pratos do dia, não? Hoje estamos a informação do Pifas, hoje está em greve. Está em greve. Então, olha, por falar em greve, é bem, assim... É verdade, só pesco com a minha prima, diz o amigo Paulino, e tem razão. Diz que só pesca com a prima dele.

Quem é a pescaria? A pescaria. Aí de Paulino com a prima. Olha bem, olha. Hoje, como disse, feriado é festivo. Mas já, olha, um dia bom para um aniversário. O Manel Tiago da Espinhosa. Espinhosa é um lugar da freguesia de Sopo. Então o Manel Tiago mora lá e hoje está de aniversário. Olha, completa hoje 57 primaveras. Né? Parabéns ao Manel Tiago, que está de aniversário. Olha, escolheu logo o feriado, é verdade. Está quem? Depois escolha, quando nasce, escolhe o dia, que é por causa de ver se é feriado ou não. Se é fim de... Pois claro, é assim mesmo. Parabéns, Manel Tiago. E então, 57 primaveras, ali da Espinhosa, em Sopo. Os parabéns. Isto é de um grupo de amigos, claro. Amigos e amigas.

0: Parabéns ao amigo Manuel Tiago. Ali da Espinhosa em Sopo. Que hoje está de parabéns.
1: Podemos ficar, mas eu sei que vais gostar.
0: A esta hora já foi visitar a Dona Maria.

0: Parabéns e felicidades e um bom dia de aniversário para o Manel Tiago. São os votos sinceros dos amigos e amigas lá de da Espinhosa, de Sopo. É? Pronto. Uma musiquinha para o Manel, Tiago. É? Vidinha boa, não é, Manel?
1: Pois claro, vidinha boa, é isso mesmo.
0: E hoje então é que é vidinha boa, feriado, dia santo, a festejar o aniversário.

0: Olha, então bebidinha boa para aquela malta lá de Sopo. Ah, o Manel Tiago hoje está de aniversário, que maravilha. Ora bem, aí os compromissos publicitários, não é? Estão aí a chegar. Bem, de qualquer maneira, tenho aqui uma coisa também para vos dizer, que isto, há coisas do diabo, pá. Há coisas do diabo. Vamos lá ver agora. Pois, espera aí. Porque um indivíduo foi a tribunal, porque foi acusado de ter roubado um relógio. Estava numa montra, pois. Estava o relógio na montra e o indivíduo, olha, pamba, saltou lá a ouribezaria e roubou o relógio. Foi preso e foi levado ao tribunal. E então, claro, o doutor juiz perguntou-lhe, então como é que foi esse assalto? E diz, doutor juiz, olha, o dono do estabelecimento sabe, é que teve a culpa. Sabe porquê? Porque ele pôs lá por cima do relógio, tinha lá uma etiqueta que dizia assim, um bom relógio, boa ocasião. Pronto. Olha, e eu estava lá, boa ocasião, e pronto. Então, ai, os compromissos publicitários, é uma boa ocasião. Pois claro, compromissos publicitários.
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0: Vinte e seis minutos depois das 9 da manhã. Já acalmou o vento, aquela chuva molha malucos também já passou, momentaneamente, é verdade. E temos que lembrar aqui dos bombeiros voluntários de Vila Nova de Cerveira. Mas antes disso, vou-vos dizer uma coisa, que um amigo meu, foi ao médico. Foi ao médico, mas não foi ontem, porque ontem estava tudo em greve, era greve geral. Assim como eu fui a Viana e bati com o nariz na porta. Pois claro, então e o amigo foi ao médico e... Olha, seu doutor, estou muito mal, sabe? Olha, diga a mim o que é que você tenha. Olha, estou tão mal, seu doutor, sabe porquê? As minhas mãos, olha, seu doutor, não param de tremer. Ah, não me diga, é verdade. Olha, e o médico olhou para ele e diz-lhe assim, olha, e o senhor bebe muito? Não, seu doutor, não bebo, não, seu doutor. Sabe porquê? Porque entorno a maior parte. Vamos lá, uma musiquinha para os bombeiros voluntários de Vila Nova de Cerveira. Um bom feriado, bom corpo de Deus, tudo de bom para eles. Está bem? Então vamos lá, assim, olha. Esta música, então, para os bombeiros voluntários de Vila Nova de Cerveira.

Foi os bombeiros voluntários de Vila Nova de Cerveira que, é verdade, pediram para cá uma musiquinha e para eles, olha, um bom dia de feriado. Um bom dia de feriado. Então, o tempo vai passando, é verdade, vai passando. E vai passando, pois claro. Deixa-me ver onde é que eu ia. Onde é que eu ia? Pois claro, ia por onde, por onde? Ah, deixa-me ver. Deixa-me ver agora a ver se vou ou não vou. Talvez, talvez. Talvez sim, talvez não. Não quero nada. Pois, estava eu aqui. Ah, estava aqui a lembrar-me que hoje às 5 da tarde, nos, em Ponte Lima, há a final da taça dos campeões. É o campeão de Braga e o campeão de Viana do Castelo. Ponta Barca, Maria da Fonte, Campo do Cruzeiro e Ponte Lima, às 5 da tarde. Pronto. Se gosta de futebol e como isto agora não há nada para gente das... E agora, onde é que eu ando aqui à procura aqui de qualquer coisa, pá, e não sei, mas pronto. Então, olha, ai, ai, ai, ai. E agora, deixa-me cá ver. Ah, pois é verdade, assim. Ó, Sr. Padre, eu confesso. Porquê? Porque hoje é dia... do corpo de Deus.

Já confesso, padre, isto estamos com 36 minutos depois das 9 da manhã. Então, dois amigos, pá, aí estavam, um olha, diz o outro, é pá, tu tens que doença, tens Parkinson ou Alzheimer, pá. Ah, pá, olha, eu tenho Parkinson, pois claro. Ah, pá, e o outro dizia-lhe, pois é, mas olha, é melhor ter Parkinson do que Alzheimer, porque olha, ele bebia. E sabes porquê? Porque se tiveres Alzheimer, esquece-te onde é que está a garrafa de vinho. Pois é. E então, dizia lá, opa, mais vale ter a Parkinson do que Alzheimer. Porque Alzheimer esquece das coisas. Pois é. Pois é. Pois, olha, pois é verdade. Ora bem, também já agora um abraço para o amigo Vítor lá para a Valença. E também, olha, fomos agora informados que um excelente jogador dos tempos áureos do Sport Clube Valenciano, conhecido pelo Pirri, faleceu. É verdade. Estão ainda jovem, porque diz, na casa dos 65 anos, o Pirri, grande jogador, grande defesa do Sport Clube Valenciano, faleceu. Ora bem, e agora deixa-me ver onde é que está a música. Sr. Padre, confessa, Sr. Padre, então porque não, e agora deixa-me ver, olha... Aqui é a dança da russadela. Pois vamos lá então. Vamos lá. A dança da russadela. É um senhor chamado João Quintino. Anda aí com a dança da russadela.

0: E o tempo vai passando e os compromissos publicitários vão chegando.
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0: 15 minutos não se param das 10 da manhã. O tempo passa a voar. Ah, acredito que é verdade. Ah. Mas isto é muita uva.
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Aí, é muita, que é muita uva para a minha vítima, pois claro, há um bocado aquela do Alzheimer, pois é, era aqueles dois amigos que estavam, se escolhesses, antes querias a doença da Parkinson ou da Alzheimer, porquê pá, diz o outro, porquê pá, bem, com a Parkinson entorno metade do copo de vinho, mas com a Alzheimer nem sequer me lembro onde guardo a garrafa, pois claro, pois claro, então, faz-me lembrar aquela do Padre, ouça, padre, o que é que pensa do sexo antes do casamento? Olha, olha, amigo, desde que não atrasa a cerimónia, para mim, tudo bem. Ah, tudo bem? Pronto, então está bem, tudo bem. Oh, deixa-me ver onde é que eu estava. Onde é que eu estou? Estou aqui, daqui a um bocado para vir embora, pois claro. Daqui a um bocado para vir embora. Olha, olha, olha, olha, olha, olha, olha. Bom dia, malta, é o Pifas.

Está quase na hora do Pifas ir embora. 6 minutos para as 10 da manhã. É verdade, salta.

prometo voltar amanhã de manhã, se Deus quiser, das 8 às 10, para fechar mais uma semana de pifas aqui na sua Rádio Cerveira. Desde Vila Nova de Cerveira para todo o mundo.

0: É verdade, ouvirem é a tradição.
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0: Acredito que gostei muito de estar aqui este bocadinho, duas horitas aqui neste dia de festa, dia do Corpo de Deus, feriado nacional.
1: 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Em Romarias.
0: Não se esqueça daquela máxima, viaje sem pressa.
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0: Um abraço, um beijinho. E para quem está doente, olha, a Rádio Cerveira deseja rápidas melhoras. E para toda a malta espalhada por todo o mundo, Alto Minho, vizinha Galiza.
1: Anda, vem dançar o Vira, que o Vira é tradição. É dança do nosso povo.
0: Um abraço, um beijinho e até amanhã, se Deus quiser.

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0: Positivo.
1: Caros ouvintes, sejam bem-vindos ao programa Meia Hora de Verdade. Ora viva, muito bom dia, Cerveira, estamos aqui mais uma vez, não é? No dia de hoje, quinta-feira, 4 de junho, o feriado aqui em todo o país. Ora bem, para começar o nosso programa de hoje, vamos seguindo então com uma música assim meio animada.

E assim, caros amigos, deixamos para trás esta faixa musical. E pronto, como eu ia dizendo, não é? Hoje, 4 de junho, além do feriado de hoje, não é? Que é o Corpo de Deus, celebramos então um outro marco importante, pelo menos por aqui no Alto Minho. Em 4 de junho de 1944, nasceu nos Estaleiros Navais de Viana do Castelo, fundada com apenas 750 contos de capital na época, não é? A empresa nasceu no âmbito do programa do governo para modernizar a frota e de pesca de largo. Ora bem, o que começou como um pequeno estaleiro, não é? Transformou-se num dos maiores do norte de Portugal. Centenas de trabalhadores passaram por aquelas docks, não é? E durante décadas foi o motor econômico do Alto Minho. Ora bem, seguindo, vamos então com mais faixa musical. Desta vez com a música intitulada Antônia. Alô, alô, Maria Antônia. Ora bem, siga agora que é Música no Play.

E assim deixamos para trás esta faixa musical de Nel Monteiro. Alô, alô, portuguesa linda. E simbora. Para dizer que ainda em 1965 os estaleiros foram nacionalizados durante o 25 de Abril, não é? E hoje fazem parte da EMPODEF, a Holding de Indústrias de Defesa Portuguesa. Viana do Castelo é hoje uma das maiores potências, então, exportadoras do Norte. E pronto, o município aumentou as exportações, pelo menos em 33%, algo assim, né? Por aí. E o triplo de média nacional. Esta é a história, então, de um estaleiro que vestiu o ferro de trabalho. E pronto, esta é a história dos estaleiros navais de Viana do Castelo. Ora bem, vamos seguindo então com mais faixa musical, desta vez com Kiaro, com a música intitulada Trigueirinha. Simbora que é música no play.

E assim deixamos para trás esta faixa musical. E também para dizer, né, que para quem quer saber mais sobre os estaleiros de Viana do Castelo, tem aí entre os livros de Ana Peixoto, não é? E a grande verdade de hoje que deixo é que tudo que é grande hoje tem lá as suas histórias por trás, não é? E no início já começou do pequeno. E só o tempo diz o que é que há de vir para o futuro. Ora bem, simbora aqui, sem mais demoras, vamos com mais música. Desta vez com a música intitulada Mão da Sua Filha, que eu acho que essa vós conheceis. Simbora então, que é a música no play.

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5: E assim deixamos para trás as publicidades e também numa das nossas faixas musicais. E seguimos para mais, desta vez com Miguel Azevedo. Simbora que é música no play e o título da música é Eu Fico Louco. E vamos embora!

foi assim, deixamos para trás esta faixa musical. E simbora para mais 27 minutos, já passam das 10 da manhã. E vamos desta vez com a música intitulada Boato na Aldeia. Simbora, que esta música é do Alto Minho.

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E assim deixamos para trás esta faixa musical e seguimos para mais, desta vez com Rio Negro e Solimões, com música intitulada Na Sola da Bota. Simbora que é música no...

E assim deixamos por trás esta faixa musical e seguimos por mais, desta vez com José Malhoa. Se embarque a música no play que é baile na

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1: Simbora que é a baile na aldeia. Deixamos por trás esta faixa musical de José Malhoa. E, claro, tem sempre que haver mais. Ainda dá tempo, 37 minutos passam das 10 da manhã. Então simbora, desta vez com Victor Rodrigues, com a música intitulada Vira Vira. Simbora então que é música no play.

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E assim deixamos por trás esta faixa musical de Victor Rodrigues, que vira, vira. E simbora então com mais música. Pois não paramos por aqui, temos que fazer o horário, não é? Ora bem, vamos então com Nuno Ribeiro, Kalema e Marisa, com a música intitulada Maria Joana. E pronto, simbora que é música no player.

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Deixamos para trás assim esta faixa musical e seguimos então por mais. Desta vez com o MC Petit com a música intitulada Francesinha. Creio que esta é nova, pois para mim é novidade, não sei se já ouviram. Mas vamos então seguir e eu já fico a conhecer a música. Simbora então, que é música no play.

E assim deixamos para trás esta faixa musical de Badocha, intitulada Minha Mulher. E seguimos então para mais, desta vez com TDXB e DJ Telio, com a música intitulada Sete Pecados. Então vamos embora, que é música no play.

E assim, caros amigos, deixamos para trás esta faixa musical intitulada Sete Pecados. Ora bem, 57 minutos já passam das 10 da manhã, falta pouco. Então, me despeço já por aqui, não é? Antes de colocar a nossa última música de hoje. Então, um grande abraço a todos vós que estáis em sintonia com a 93.6 FM na RCC. E pronto, digo então que amanhã tem mais e há muito mais música. Certamente, de tudo que é género, desde Afrobeat, Afro House, mesmo com as ovas, e também posso variar aqui com algumas músicas portuguesas. E claro, sempre que quiserem, podem enviar cá uma mensagem para a RCC e deixar lá sugestões de músicas que querem ouvir. Ora bem, vamos então seguir aqui com Dream Boys, que é para terminar, e nos dispersamos por aqui. Até amanhã.

Ora bem, acho que me enganei na música. Acho não, certeza, porque supostamente era pra ser uma kizomba. Ora bem, achei a música correta. É esta.

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0: Ora, muito bom dia para estes nossos amigos. Visita-nos, vem desde Merlim, do distrito de Braga. É um prazer enorme tê-los aqui na Rádio Cultural de Cerveira com esta música tradicional de Merlim. Álvaro, Sérgio e mais 13 amigos que tenho o prazer de visitar aqui esta rádio e eu naturalmente congratulo-me com isso. Como é que foi formado este grupo de música tradicional, Álvaro, sabendo que já faz história ao serviço da música tradicional? Bom dia.
1: Ora, é um grupo que iniciou, juntámos em 2013,

0: membros de outro grupo que, pronto, por alguns motivos tivemos que terminar, e decidimos criar um grupo de música tradicional na nossa terra, em Marlim São Pedro, em Braga, porque, sendo uma freguesia que tem 15, 16, 17 grupos de música, não tinha nenhum de música tradicional. Pronto, havia esta lacuna. E então decidimos criar o GMT, o Grupo de Música Tradicional de Marlim São Pedro. Já fomos mais elementos do que somos atualmente, a Covid deu-nos aqui umas baixas. Tocámos por carolice, por amizade, porque gostámos da música tradicional e gostámos de levar a nossa música e o nome da nossa freguesia por esse país fora.
1: Exatamente, e temos aqui também o Sérgio Mirra, que é um velho conhecido desta casa, com suas músicas tradicionais.
2: É verdade,
1: e
2: também... já faz parte da mobília.
1: Exatamente, quase, também faz parte deste grupo de música tradicional, porque tudo isto faz bem, e recuperar todos estes...
2: Sim, convite de um grande amigo nosso, que infelizmente já não está entre nós, mas... que muitas saudades deixou e que continua a ser um de nós. Pronto, fui convidado para liderar, entre aspas, a parte musical, não é? Aquilo que era o trabalho do ensino, principalmente do cavaquinho. Pronto, e depois fomos nos juntando com o Liceu Francisco na viola. Agora, recentemente, temos uma grande aquisição, um ponta de lança daqueles que veio dar um colorido fantástico.
1: É um grande reforço.
2: A viola braguesa, o Sr. Júlio, que tem feito... Que vem dar um colorido fantástico à nossa música também. Pronto, e isto é o tentar divulgar um bocadinho mais o cavaquinho, a música tradicional portuguesa. Pronto, e poder levar até sítios onde às vezes é sempre mais difícil a gente conseguir. Tentamos manter este espírito de entreajuda, de confraternização, de vez em quando fazer assim uns convívios para que a gente também possa espalhar um bocadinho daquilo que é o nosso dia-a-dia, porque muitas vezes os nossos ensaios são tudo menos tocar. Às vezes faz parte, a gente está lá a conversar um bocadinho com os problemas do dia-a-dia, às vezes nós todos, cada um vai depositando os seus lá e ficam lá depositados, porque é sítio onde temos uma confiança tão grande todos juntos, que é mesmo daqueles sítios onde é quase o nosso psicólogo. Nós todos sentámos ali na cadeirinha e deixamos lá ficar as nossas coisas que às vezes é difícil partilhar com outras pessoas, e aqui é mesmo um grupo daqueles que... amigos.
1: Que vale a pena ouvir, e é isso que vamos de novo ter com estes nossos convidados musicais, hoje na Cultural de Cervera, grupo de música tradicional que vem desde Merlim, Braga, e estes belos momentos para serem acompanhados aqui na Cultural de Cervera.

0: E como é belo recuperar todos estes temas, todas estas nossas raízes e tradições, porque muitas vezes as músicas andam um tanto quanto esquecidas e é preciso trazê-las para a ribalta, não é, Sérgio?
1: É verdade, e esta estamos a falar de uma música vinda do Alentejo, a Laranja da China, uma música que aprendi a cantar há muitos anos, lá em baixo, mesmo no Alentejo, que era dos sítios onde eu mais gostava de fazer recolha de música, quando tocava com o grupo Pedra d'Água, de Joane, Famalicão, que foi, para mim, a grande escola da música tradicional. Então estas foram modinhas que a gente ia ouvindo lá nas tasquinhas, enquanto petiscávamos um bom queijinho e um bom vinhinho de lá de baixo do Alentejo. Então íamos aprendendo estas modas, que era fantástico, e esta é uma delas que muito saudosa.
0: Trazendo para o vosso repertório.
1: Sim, sim, sim.
0: Como é que vocês têm feito os vossos espetáculos um pouco por toda a parte, sabendo que é um grupo vocacionado para esses instrumentos de cordas? De resto, Braga é conhecida pela capital do cavaquinho, não é, Sérgio?
1: Exatamente, exatamente. Nós temos andado um bocadinho pelo norte. De vez em quando lá vamos até mais a meio, até à zona de Coimbra, onde temos estado várias vezes em Sernás,
2: o
1: Limeira do Hospital, por aí fora. E participamos essencialmente em encontros de cavaquinhos, não é? Encontros de
0: e eventos de caráter particular, naturalmente.
1: Que vamos partilhando com amigos também que gostam de nós, gostam de nos ouvir tocar. Pronto, e quando nos convidam, nós vamos todos contentes.
0: E depois pelo Natal e aquelas festas mais dedicadas,
1: sim,
0: à família,
1: sim,
0: vocês
1: quando,
0: naturalmente que participam.
1: Vamos visitando, não é, uns larzinhos.
2: Fazemos de vez em quando uns eventos mais de cariz.
0: Mais solidário, não é?
2: Solidário. Nomeadamente a última vez que fizemos foi no Lar Conde Agrolongo, no Campo da Vinha, em Braga. Pronto, é sempre para nós uma alegria também proporcionar momentos àquelas pessoas que estão mais recolhidas.
0: Mais carenciadas, exatamente.
2: Mais carenciadas. Uhum. Pronto, para nós é sempre uma grande honra, um grande prazer fazer isso.
0: E para nós hoje também aqui um grande prazer ter estes nossos amigos, já nos há bastante tempo que não venham cá.
1: É, já há algum tempinho.
0: O Sérgio esteve, mas a falar da sua banda e da sua música, que também tem feito muito sucesso pelo país fora. Televisões, etc. E é sempre bom também recordar estes
1: tempos. Tentamos,
0: né?
1: Que sim, acima de tudo é isso, é mesmo levar a música tradicional portuguesa a todo lado, que precisa de mais gente, mais teimosos como nós, que adoramos a música tradicional.
0: Precisa de um empurrãozinho, não é? Para quem
1: é. Sim, sem dúvida.
0: É isso,
1: sem dúvida.
0: É?
1: E estamos sempre abertos a ajudar com esses empurrões e de levar a música tradicional onde realmente ela é preciso, que é a todo lado. E que às vezes somos tão invadidos por músicas com muito menos qualidade, mas só porque vem de fora é sempre bom. Não, nós também,
0: exatamente,
1: temos cá coisas muito boas.
0: O nacional é bom,
2: mas
0: não é?
2: Também reparámos na adesão que temos nos nossos espetáculos, com os outros grupos, obviamente, que as pessoas gostam da nossa música tradicional. O povo português também gosta da música,
0: claro,
2: tradicional,
0: claro,
2: que infelizmente é pouco divulgada.
0: E depois os apoios são quase nulos. Isto é quase como a folclore, não é? Os grupos todos se queixam de falta de apoios, as receitas são praticamente nulas e depois tudo junto acabam por ser mil trabalhos para quem gera tudo isto, não é?
2: As bandas filarmónicas, tudo isso merecia muito mais apoio do nosso poder central.
1: Nós vamos participar em breve, agora no dia 20 e 21, no Braga, capital do cavaquinho, e vimos uma amostra daquilo realmente que é a força deste instrumento do cavaquinho, a quantidade de grupos que vêm do país inteiro participar aqui no Encontro de Cavaquinhos, e convido toda a gente a poder lá dar um salto.
0: Dia
1: 20 e 21 de junho, na altura de São João, em
0: exatamente.
1: Braga, temos lá a Braga, capital do cavaquinho, são dois dias com o cavaquinho como rei,
0: sempre
1: senhor,
0: em alta.
1: E realmente passam por lá muitos grupos vindos de todo o país. É fantástico, e bem haja quem faz uma iniciativa dessas, porque precisamos de fazê-la mais vezes e de ter o cavaquinho. E vamos também agora, no próximo fim de semana, estar em Famalicão também, no Encontro de Cavaquinho das Antoninas, no dia 6 de junho, lá também fazer a nossa participação. Já agora à noite também lá vai estar o Sérgio Mirra a fazer um espetáculo, depois inserido também nas festas antoninas, festas de Santo António,
0: em
1: Famalicão, e que também vale a pena. Depois a seguir estará lá o Diapasão, o grupo Diapasão também, ou seja, será uma noite agradável, começando com o cavaquinho, e vai continuar a festa com o cavaquinho mais pela noite.
2: As festas antoninas também promovem muito a música tradicional portuguesa. Nós já lá participámos
0: os tradicionais bailaricos, não é?
1: Sim, não se dispensam. E fazem sempre também o encontro de cavaquinhos, inseridos também nas antoninas. Nós só o ano passado, é por questões de termos alguns desenvolvimentos que não puderam estar presentes, e acabamos por não participar, mas temos estado lá todos os anos, o que é sempre bom, sinal que também gostam de nos ouvir, não é?
0: E nós também gostamos muito de ouvir, e certamente todos aqueles que estão a seguir este programa aqui na Rádio Cultural de Cerveira, vamos ficar com a música, aproveitar todos estes bocadinhos que nos são proporcionados por este grupo que vem desde Merlim de Braga.
1: Olha, vamos a uma surda agora.
0: É verdade, é uma música bem alentejana, não é?
2: Também é alentejana.
0: É isso mesmo.

0: E são esses momentos que proporcionam justamente esses belos serões, por exemplo, à noite, ou bons convívios. No Alentejo é muito comum isso, não é?
1: Ah, sim. Sem dúvida. Então, acompanhado com uma boa açorda, não é? Isto é que vai cá uma açorda, não é? Com isso. E uma boa pinga.
0: Uma boa pinga, os anos já não são imbatíveis.
1: Nós cá em cima também já fazemos bem isso, já nos vamos juntando também assim. Normalmente não é com uma açorda, é mais com umas codornizinhas.
2: Umas codornizinhas, um piquinho no chão.
0: Tudo isso.
1: Faz parte.
0: Vocês como é que fazem no que diz respeito ao, portanto, a treinarem e a reunir-se para possíveis contactos depois no exterior? Tudo isto obedece também a um certo critério durante a semana ou nem por isso?
2: Sim, nós ensaiámos todas as quartas-feiras.
1: Uhum. Se não chover.
2: Nas instalações da Junta de Freguesia da nossa terra, Merlim São Pedro. Quer tenhamos ensaios, quer tenhamos atuações, quer não tenhamos atuações, todas as quartas-feiras nós juntámos-nos para ensaiar. 2 horas, mais ou menos.
1: É a hora da nossa ensaiar, consulta de psicologia, não é?
2: É
1: agora, aquela horinha.
2: Exatamente, pronto.
0: E aquele amigo, já agora gostaria de falar um bocadinho com ele, só para saber como é que... É a última aquisição do grupo tradicional. Chega-se aqui à frente, por favor.
1: Para que o ouçam de sua justiça também.
3: não tenho muita certeza.
0: Então, de quem partiu o convite para o senhor fazer parte e integrar este grupo? Foi o Sérgio.
3: O amigo Sérgio Mirra, que me fez o favor de convidar, que ele participou connosco com o grupo Canta Aqui em algumas atividades que nós tivemos, inclusivamente aqui na Galiza. E depois ele disse que fazia, se calhar, algum jeito aqui, uma breguesa.
0: Porque seja agora, a propósito do senhor... Agradeço-lhe já o CD que me trouxe.
3: Nada,
0: faz parte também de um grupo Canto Daqui, não é?
3: Exatamente.
0: Fala-nos um bocadinho como é que aconteceu todo este projeto vosso.
3: O nosso projeto, já como o próprio CD diz, tem 40 anos de atividade. Portanto, temos vários projetos que já realizamos, desde o tributo ao Zeca Afonso, que já fazemos há 12, 13 anos. Temos também um outro projeto, que é as convergências com nossos amigos aqui da Galiza, que também já tem 10 anos de existência.
0: Portanto, vocês também é, de certa forma, comum fazerem este intercâmbio entre Galiza e o nosso lado,
3: sim,
0: não é?
3: Sim, temos, portanto, como digo, já temos algum trajeto importante, algumas participações na Casa da Música, já fomos ao Brasil, à França. Portanto,
0: e fica a promessa que um dia vem cá a rádio, não é?
3: Sim,
0: vosso grupo.
3: Certeza,
0: já agora, aproveitar todas estas novidades.
3: Ao grupo, neste caso ao nosso líder, o Jaime Torres e o Carlos, para um dia passarmos por aqui e ajudar a divulgar um bocadinho mais.
0: Exatamente.
3: Também outra vertente da música tradicional e popular portuguesa.
0: É isso mesmo. Vamos continuar, porque o tempo está a passar velozmente, teremos naturalmente toda esta oportunidade aqui com este grupo que vem desde Merlim.

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0: E até onde podem ir potencialmente estes instrumentos de corda, se és realmente. É preciso saber tocar, em primeiro lugar.
1: É realmente um instrumento fabuloso.
0: O máximo deles,
1: e toca-se bem, que esta gente toca muito bem o cavaquinho, porque sempre foi uma das grandes preocupações. Eu, principalmente, enquanto divulgador deste instrumento, enquanto professor e de tentar passar um bocadinho do meu pouco conhecimento do instrumento, mas tentar passar às outras pessoas, o meu objetivo sempre foi que as pessoas que tocassem comigo tocassem também o cavaquinho da mesma forma que eu toco.
0: E bem, justamente ao encontro da minha pergunta, é que eu ia fazer já ao Sérgio, como é que se pode conciliar as aulas de música, depois os cavaquinhos com este grupo de tradicional, e depois ainda a banda propriamente dita do Sérgio Mirra, tudo isto obedece a uma disciplina e um critério muito grande.
1: Sim, tem que haver acima de tudo porque visto a minha pele de divulgador da música tradicional portuguesa em tudo aquilo que faço, mesmo enquanto professor, procuro que as escolas por onde eu passo, os meus alunos, tento incutir neles um gosto muito grande pela música tradicional portuguesa, tanto colocá-los a cantar, a tocar instrumentos tradicionais, e faço isso com muito gosto. Passei pelo Colégio La Salle em Barcelos, onde cheguei a ter 90 miúdos a tocar cavaquinho comigo. Estive agora recentemente em Moreira de Cónegos, onde infelizmente em janeiro tive que deixar a escola porque estava substituído por uma colega que entretanto veio, e tinha precisamente há coisa de um mês atrás começado com 16 miúdos a tocar cavaquinho, que estavam com uma alegria enorme. Espero que a colega tenha continuado o meu trabalho, não sei dizer isso, porque entretanto tive que mudar para outra escola. E para mim tem sido difícil, mais difícil enquanto andar a saltar de escola em escola, não consigo ter o meu projeto mais estabilizado em termos de ensino, porque é um dos objetivos que eu tenho, é de poder divulgar muito mais, mas procuro sempre fazer um concerto com os alunos, onde muitas vezes chamo os meus amigos músicos para tocar também, para que eles sintam o que é o tocar ao vivo, estarem a acompanhar um grupo ao vivo a tocar. Convido os colegas de trabalho também e os funcionários, toda a gente para participar desses concertos. E depois procuro também esta vertente de ir passando o meu conhecimento a quem quer aprender o instrumento. Não tenho muitos grupos de cavaquinho, não tenho muita gente a tocar cavaquinho comigo, porque não também preciso ter tempo para mim, porque cada vez tenho aprendido mais que a vida é curta em demasia para nós também nos sobrecarregarmos demais, e eu acho que já sobrecarreguei demais também a minha vida, e procuro agora também ter tempo para mim e para os meus. Então tenho o meu grupo de cavaquinhos em Berlim, e comecei o ano passado com um grupo em Passos de Ferreira também, com gente maravilhosa também, que nos vamos juntando de vez em quando. Ainda amanhã teremos o gosto de estar todos juntos a preparar a primeira atuação do grupo de Passos de Ferreira, que vai ser precisamente na Braga, capital do cavaquinho, e estes meus bons amigos vão fazer o favor de me acompanhar nessa também minha aventura de levar a música tradicional também para outros lados. Estamos lá a fazer um trabalho também muito engraçado, e é isto que tento fazer, é pôr esta gente a tocar o cavaquinho. Não são meros acompanhadores de alguém que está a solar um cavaquinho, que está a fazer música, e os outros estão ali a acompanhar, porque isso é muito fácil. Eu pôr gente a tocar 20, 30, 40 músicas é muito fácil. Agora, pôr gente a tocar mesmo o cavaquinho e fazer com que o cavaquinho toque a melodia e a harmonia ao mesmo tempo, porque para mim o cavaquinho é isso.
0: Extrair todo o potencial do cavaquinho, não é?
1: O instrumento tem um potencial enorme, e foi muitas vezes negligenciado esse
2: projeto. Foi o nosso intuito quando em 2017 convidámos o Sérgio Mirra para nos vir ensaiar. Nós começámos em 2013, e em 2013 até 2017 éramos autodidatas. Era duas notas. Ali o Francisco José é que dominava a viola. Tínhamos também uma concertina que nos ia dando ali algum apoio no cavaquinho, mas realmente não saíamos do relá, não é? Às vezes íamos a solo e tal, pronto.
0: Era para entreter, não é?
1: Claro. É mais atrás,
2: depois pronto, decidimos terminar com a concertina, convidar o Sérgio Mirri e embora o fizemos, porque, pronto, evoluímos bastante.
1: Azar o deles, tiveram que maturar este tempo todo. Verdade.
2: Ainda aturámos.
1: Mas ainda hoje me conseguem aturar.
0: Mas o Álvaro já anda nisto também há muitos anos, não é? Desde talvez do início, ou não?
2: Sim, eu e o nosso querido Zé Manel, que também já cá esteve connosco.
0: Exatamente.
2: Pronto, entretanto faleceu. Criámos este grupo. Já vínhamos de outro grupo da empresa onde nós trabalhámos, também tínhamos criado lá um grupo, que durou uns aninhos. Mas exatamente para podermos evoluir cada vez mais, porque era o nosso intuito, e divulgar cada vez mais a música tradicional, decidimos criar este grupo na nossa terra. Depois decidimos chamar aqui o Sérgio Mirra, e realmente foi quando começámos a ter mais um bocadinho de projeção e ter saídas assim até ao centro do país, já fomos várias vezes. E tencionámos continuar.
0: Porque convém também salientar, e já agora é um aspecto curioso, porque o Álvaro não vive só da música, então o futebol e o seu Braga está
2: é sempre
0: doença.
2: Todo
0: lado, é, não é?
2: A minha doença é o meu Braga. Felizmente já consegui passar essa paixão também para os meus filhos, para o legado continuar.
0: Estão à espera de um dia ser campeões, não é? Há de chegar a essa altura. É o grande sonho do Salvador,
2: eu
0: não é?
2: Eu disse, quando foi a apresentação do novo treinador do Braga, o ano passado, disse-lhe que este ano era um ano para ele se habituar e que dentro de 2 anos queremos o título.
0: É velha a aspiração da cidade de Braga.
2: Ele disse que sim, se vai cumprir, espero que sim, porque eu fiz uma promessa de comer um cabrito assado quando fôssemos campeões e quero
0: cumprir. E há de chegar a essa altura. E nós vamos cumprir estes minutos que restam com estes nossos amigos, vêm desde Braga, de Merlinho, traz em alegria, e estes excelentes instrumentos musicais.
1: Bom, e então vamos então à música lá da nossa terra, de Braga, não é? Vamos aos sinos da sede de Braga.
0: Sinos da sede de Braga.

0: E aqui ficaram os sinos da sede de Braga, foi isso, não foi, Sérgio?
1: É verdade, os sinos da sede de Braga, vêm da cidade de Braga diretamente para Cerveira.
2: E da minha freguesia, da que é seca.
1: É verdade, é verdade.
0: São Pedro de Merlim, não é?
2: Não, eu sou moro em Merlim, São Pedro, mas sou natural da sede de Braga.
0: Ah, da sede de Braga, muito bem.
1: É, pois, em homenagem ao Álvaro é que nós cantamos sempre esta música. Ele é o homem que toca o sino, lá é o sineiro.
0: Sim.
1: Ele gosta do badalo.
0: Ora, muito bem, nós estamos a... Infelizmente estamos a caminhar para o final deste salutar convívio aqui com estes amigos que vêm desde Merlim. Aquela pergunta que se põe sempre na parte final, justamente quais são os vossos objetivos a curto, médio prazo, Álvaro, porta-voz talvez do grupo, juntamente com o Sérgio e os outros elementos, o que é que vocês pensam fazer? Pelo menos, para já vão continuar com esta alegria toda. A curto prazo, o que é que podemos esperar?
2: A curto prazo, nós a nossa grande pretensão é continuarmos unidos, juntos, a divulgar a música tradicional portuguesa. Temos três atuações para já previstas para este ano: Braga, capital do cavaquinho, Antoninas em Famalicão e Leiria.
1: Leiria, um encontro de cavaquinhos em Leiria também.
0: Também.
2: Uhum. E acima de tudo, o nosso grande prazer, que é estarmos juntos, convivermos e divulgar a música tradicional portuguesa. Se entretanto aparecer mais atuações, nós, com todo gosto, vamos divulgar a nossa música.
0: Isto pergunto, a gravação de um trabalho vosso, para já está fora de questão, já... atendendo também aos altos encargos, não é?
1: Sim, são encargos muito altos para aquilo que são as nossas pretensões enquanto grupo, não é? É mais mesmo um grupo de amigos que faz isto por carolice e gosta.
2: E nos divertimos a fazer.
1: Para nos divertirmos acima de tudo e passarmos uns bons bocadinhos juntos. Mais do que isso, para já não está muito no nosso objetivo. Já passou um bocadinho pelo nosso objetivo, mas contingências da vida, como dizíamos há pouco, nós temos um grupo fabuloso com muita gente e que infelizmente a Covid veio-nos ceifar muita gente e depois disso tem sido mais complicado a gente voltar outra vez, mas.
2: Poucos, mas bons.
1: Continuamos com a nossa
0: mas
1: senda.
0: Vieram com as forças renovadas e com entusiasmo.
1: Sim, continuamos com a nossa senda de querer muito divulgar o cavaquinho. Alguns dos amigos mesmo Passos de Ferreira, de vez em quando, já se vão juntando a nós também para tocar um bocadinho connosco, que é sempre fantástico. Por isso, é este o nosso caminho.
0: É esta a vossa missão
1: a
0: também.
1: Divulgar,
0: não?
1: A música. Exatamente. Tradicional e o cavaquinho.
2: Sim, e falta hoje aqui um colega nosso que também, entretanto, está doente e não pôde vir hoje. Portanto, temos mais um elemento.
0: Agora, para que possa apresentar estes amigos no campo.
2: Na viola é o Francisco José, também já está desde a origem do grupo, aliás já vem do outro grupo.
0: Que é o nome de um cantor português, Francisco José, não é?
2: É verdade, guitarra toca baixinho.
0: Exatamente.
2: O Sr. Júlio Dias na Braguesa, o Francisco Abreu também em cavaquinho, o Sérgio Mirra não precisa de apresentações, e depois temos
1: o Álvaro Leite.
2: E temos também o José Lopes, que hoje por motivo de doença não pôde... Não
1: e para quem deixámos um abraço para o amigo José Lopes.
2: Um grande abraço e as rápidas. Pronto, e os outros elementos que foram por cá passando, que também fizeram parte integrante e continuam a ser nossos amigos, como é óbvio. Um grande abraço para todos.
0: Muito bem, quero agradecer porque não temos tempo para mais, só se for um minutinho ou dois, só para... em jeito de despedida, e ao mesmo tempo quero simultaneamente agradecer a vossa presença hoje aqui na Cultural de Cerveira, que vem desde Merlim Braga, este grupo de música tradicional. Até uma próxima, uma boa viagem de regresso até Braga.

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1: Encontro anual de sapadores florestais do Alto Minho 2026. Reforça apelo à valorização da carreira.
2: Notícias com Rui Vaz Carpinteira.
1: A valorização da carreira dos sapadores florestais marcou o encontro anual de sapadores florestais do Alto Minho 2026, que decorreu em Vila Nova Cerveira, na passada terça-feira, e reuniu cerca de 150 profissionais das 27 equipas da região. Na sessão de abertura, que decorreu no Palco das Artes, o Presidente da Câmara Municipal de Vila Nova Cerveira, Rui Teixeira, destacou o trabalho desenvolvido ao longo de todo o ano na prevenção de incêndios rurais, na proteção das populações e na preservação ambiental. Também o Presidente da Câmara Municipal de Valença, José Manuel Carpinteira, defendeu uma maior valorização da profissão, considerando que essa medida poderá ajudar a atrair novos profissionais para o setor. Já o Presidente da Comissão Digital de Proteção Civil, Leandro Castelo, também o Presidente da Câmara Municipal de Paredes de Coura, Tiago Cunha, reconheceu as dificuldades no recrutamento, mas mostrou confiança na criação de melhores condições para a carreira. O encontro foi organizado pelos municípios de Vila Nova Cerveira e Valença. A aldeia no Alto Minho voltou a cavar à moda antiga. A freguesia de Estelo, em Arcos Valdevez, recriou a cavada tradicional e a sementeira de milho e feijão terrestre no passado sábado num terreno junto ao castelo. A iniciativa foi promovida pelo município em colaboração com a Cooperativa Agrícola de Arcos Valdevez e Ponta Barca, a Associação Sociocultural e Recreativa de Sistelo, e a Junta de Freguesia. A recriação foi acompanhada pela Vice-Presidente da Autarquia e

0: valorização do mundo rural e a preservação das práticas agrícolas tradicionais e que já integrou a plantação de batatas em Pedroso. Vinhos do Atlântico, festa da Ribeira Minho. No próximo sábado, 6 de junho, a Fortaleza de Valença será palco de uma experiência vínica, única, integrada na programação do Vinhos do Atlântico, festa da Ribeira Minho. A participação é gratuita mediante a aquisição de copa oficial de provas. 3 euros, unidade, adquirindo no primeiro ponto do roteiro. Um roteiro vínico guiado por alguns dos mais emblemáticos espaços patrimoniais da Fortaleza de Valença, onde vinho, história, património e interpretação do território se encontram numa experiência sensorial diferenciada. O percurso inclui provas vínicas temáticas comentadas pelos enólogos Constantino Ramos e João Pereira, em diversos espaços de relevância patrimonial, com visita guiada de especialista em museologia e património. Arquivo Municipal de Valença, Centro de Interpretação das Fortalezas Abaluartadas da Raia, Paiol do Açougue, Núcleo Museológico de Valença, Centro de Interpretação dos Castelos e Fortaleza, Paiol de Marte, Jardim Municipal de Valença. Início do roteiro, sábado 6 de junho, às 15 horas. Próximo fim de semana, em Paredes de Coura, Coura-me, festa dos produtos locais. Com produtos locais, artesãos courenses, tasquinhas das várias freguesias e associações e muita animação. Próximo fim de semana, dia 5, 6 e 7 de junho, no Largo Índice Ribeiro, o qual terá uma tenda para o efeito. A animação noturna fica a cargo dos 6 às 9 e do DJ Marques na sexta-feira e de Hugo Band e DJ Bigi no sábado. Durante o dia, o Coura-me terá ainda cantares ao desafio no sábado e atuação da Emoção Dance e Festival de Folclore no domingo. Agora a fechar. Recuperadas garrafas centenárias de vinhos de Bordeaux esquecidas em Castelo Boémio. 8 garrafas de vinho com mais de 130 anos foram restauradas em França depois de terem sido encontradas escondidas sob o soalho de uma capela num castelo da República Checa. Os vinhos produzidos pela prestigiada adega Château d'Yquem faziam parte de uma coleção histórica avaliada em cerca de 5 milhões de dólares. A coleção permaneceu esquecida durante décadas e foi redescoberta há cerca de 10 anos, levando a uma delicada operação de recuperação e autenticação. As garrafas sobreviventes deverão agora ser expostas ao público no Castelo de Bekov, sendo consideradas peças de elevado valor histórico e cultural. Pronto, eu fico por aqui. Desejo-lhe um ótimo feriado, uma boa quinta-feira. Volto em próximas edições.
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Hoje começamos com Gêmeos. Gêmeos está com a carta do dia, o Rei de Espadas, que significa que o seu poder de decisão estará em destaque. O seu e o meu, claro está, o nosso número da sorte é o 31. Peixe, com a carta do dia, o Carro, que anuncia uma vitória muito importante na sua vida, bem merece. E o número da sorte é o 7. Agora, Sagitário está com a carta do dia, o 9 de paus, que lhe diz para ter força, para vencer todos os obstáculos. Você tem mesmo, acredita em si, e o número da sorte é o 31. Quanto a Touro, está com a carta do dia, o Valete de Espadas, que o aconselha a manter a vigilância, não fale demais, guarde, bico calado, não é? Como eu costumo dizer, o melhor é guardado para si, e o número da sorte é o 6. Aquário, com a carta do dia, o 9 de copas, que alerta para um possível desgosto. Esta aqui é que não é boa. Vá, vamos ter pensamentos positivos, vamos a isso. E então, o número da sorte é o 40. Carneiro, com a carta do dia, o 5 de ouros, que significa que pode cometer algumas falhas por falta de atenção. Vamos concentrar-nos melhor, vamos a isso. E o número da sorte é o 5. Caranguejo, com a carta do dia, o 3 de ouros, que significa que pode dar passos importantes no domínio financeiro. E o número da sorte é o 3. Quanto à Virgem, Virgem está com a carta do dia, o 10 de copas, que anuncia harmonia e felicidade no seu lar. Você bem merece e o seu número da sorte hoje sabe qual é? O 46. Quanto a Capricórnio, está com a carta do dia, a Roda da Fortuna, que lhe diz que alguns planos serão alterados para melhor. E o número da sorte é o 10. Agora Leão, Leão com a carta do dia, 8 de espadas, que aconselha a proteger o seu coração para não sofrer uma desilusão. Tá bom? Proteja seu coraçãozinho. O número da sorte é o 8. Carta do dia agora para Escorpião é a Rainha de Copas, que lhe diz que as pessoas que o rodeiam precisam muito de si. Dê-lhes o seu amor, principalmente à sua família. E o número da sorte é o 49. Já a Balança está com a carta do dia à Torre, que significa que pode ter de começar alguma coisa do zero. Algum projeto que você fez, mas depois aquilo vai abaixo e você recomeça. Muito bem, assim é que é. E o número da sorte é o... sabe qual é o número da sorte? É o 16, é isso mesmo. É isso mesmo, que número tão bonito para si. 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

Espero que Zumba FM, agora ao ritmo de Proibido, mais um sucesso na carreira do cabo-verdiano Jorge, neste caso de 2010. E Proibido também é mudar em estação. Fiquem à escuta. 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

0: Fever para o sucesso hoje, não saio daqui, com assinatura de Gangue Machado, antes Semba do Botão, de Caló Pascoal, nos Reis do Semba, e agora sob a batuta do mestre DJ Body Soul, a estreia de hoje, a voz é de Lírio, para o remix de Papa UTI.
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0: Latino nesta quinta-feira com a salsa de Maluma em Terrecuerdo e encerramento com a final do consagrado e num grande momento Beto Dias, já o Power Play da semana. Amanhã é sexta-feira, estaremos novamente a contar convosco à escuta. Obrigado e até lá. 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
0: Olá, ouvinte. Eu sou Rafael Molive e apresento semanalmente o Sintonia Brasil, onde apresento o melhor da música brasileira de todos os tempos. Sintonia Brasil revisita os sucessos musicais de cantores, cantoras e bandas de MPB, bossa nova, samba, jazz e pop. Este programa está sendo transmitido na rádio que traz as suas melhores lembranças, na sua melhor rádio. E ao som de Flor de Lis, de Djavan, na interpretação do Milton Banana Trio, damos início ao programa.

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5: E continuamos o programa com Rita Lee, Desculpe o Aui, Sandra de Sá, Vamos Viver, Pedro Luiz, Estácio Rola Estácio, Chico César, Mulher Eu Sei, Chico Buarque, Samba do Grande Amor e Tribalistas, Velha Infância.

0: E chegamos ao final de mais uma edição do Sintonia Brasil. Meu grande abraço a você que acompanhou o melhor da música brasileira. Obrigado pela sua audiência e até a próxima semana.
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1: Encontro anual de sapadores florestais do Alto Minho 2026. Reforça apelo à valorização da carreira.
2: Notícias com Rui Vaz Carpinteira.
1: A valorização da carreira dos sapadores florestais marcou o encontro anual de sapadores florestais do Alto Minho 2026, que decorreu em Vila Nova Cerveira, na passada terça-feira, e reuniu cerca de 150 profissionais das 27 equipas da região. Na sessão de abertura, que decorreu no Palco das Artes, o Presidente da Câmara Municipal de Vila Nova Cerveira, Rui Teixeira, destacou o trabalho desenvolvido ao longo de todo o ano na prevenção de incêndios rurais, na proteção das populações e na preservação ambiental. Também o Presidente da Câmara Municipal de Valença, José Manuel Carpinteira, defendeu uma maior valorização da profissão, considerando que essa medida poderá ajudar a atrair novos profissionais para o setor. Já o Presidente da Comissão Digital de Proteção Civil, Diante Castelo, também o Presidente da Câmara Municipal de Paredes de Goura, Tiago Cunha, reconheceu as dificuldades no recrutamento, mas mostrou confiança na criação de melhores condições para a carreira. O encontro foi organizado pelos municípios de Vila Nova Cerveira e Valença. A aldeia no Alto Minho voltou a cavar à moda antiga. A freguesia de Estelo, em Arcos Valdevez, recriou a cavada tradicional e a sementeira de milho e feijão terrestre no passado sábado num terreno junto ao castelo. A iniciativa foi promovida pelo município em colaboração com a Cooperativa Agrícola de Arcos Valdevez e Ponta Barca, a Associação Sociocultural e Recreativa de Sistelo e a Junta de Freguesia. A recriação foi acompanhada pela Vice-Presidente da Autarquia, Emília Cerdeira, que valorizou a importância destas iniciativas que revitalizam as tradições locais e unem gerações. O evento contou com a animação das vozes e instrumentos tradicionais e não faltou o convívio à volta da mesa. De acordo com a autarquia, esta é uma parte essencial para recuperar as forças e fortalecer os laços entre a comunidade. A cavada tradicional e a sementeira de milho e feijão terrestre em Sistelo insere-se num projeto municipal que pretende reforçar o compromisso com a valorização do mundo rural e a preservação das práticas agrícolas tradicionais e que já integrou a plantação de batatas em Pedroso. Vinhos do Atlântico, Festa da Ribeira Minho. No próximo sábado, 6 de junho, a Fortaleza de Valença será palco de uma experiência vínica, única, integrada na programação do Vinhos do Atlântico, Festa da Ribeira Minho. A participação é gratuita mediante a aquisição de copa oficial de provas. 3 euros, unidade, adquirindo no primeiro ponto do roteiro. Um roteiro vínico guiado por alguns dos mais emblemáticos espaços patrimoniais da Fortaleza de Valença, onde vinho, história, património e interpretação de território se encontram numa experiência sensorial diferenciada. O percurso inclui provas vínicas temáticas comentadas pelos enólogos Constantino Ramos e João Pereira, em diversos espaços de relevância patrimonial, com visita guiada de especialista em museologia e património. Arquivo Municipal de Valença, Centro de Interpretação das Fortalezas Abaluartadas da Raia, Paiol do Açougue, Núcleo Museológico de Valença, Centro de Interpretação dos Castelos e Fortaleza, Paiol de Marte, Jardim Municipal de Valença. Início do roteiro, sábado 6 de junho, às 15 horas. Próximo fim de semana, em Paredes de Coura, Coura-me, Festa dos Produtos Locais. Com produtos locais, artesãos courenses, tasquinhas das várias freguesias e associações e muita animação. Próximo fim de semana, dia 5, 6 e 7 de junho, no Largo Índice Ribeiro, o qual terá uma tenda para o efeito. A animação noturna fica a cargo dos 6 às 9 e do DJ Marques na sexta-feira e de Hugo Band e DJ Bigi no sábado. Durante o dia, o Coura-me terá ainda cantares ao desafio no sábado e atuação da Emoção Dance e Festival de Folclore no domingo. Agora a fechar. Recuperadas garrafas centenárias de vinhos de Bordeus esquecidas em Castelo Boémio. 8 garrafas de vinho com mais de 130 anos foram restauradas em França depois de terem sido encontradas escondidas sob o soalho de uma capela num castelo da República Checa. Os vinhos produzidos pela prestigiada adega Chateau de quem faziam parte de uma coleção histórica avaliada em

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1: Encontro anual de sapadores florestais do Alto Minho 2026. Reforça apelo à valorização da carreira.
2: Notícias com Rui Vaz Carpinteira.
1: A valorização da carreira dos sapadores florestais marcou o encontro anual de sapadores florestais do Alto Minho 2026, que decorreu em Vila Nova Cerveira, na passada terça-feira, e reuniu cerca de 150 profissionais das 27 equipas da região. Na sessão de abertura, que decorreu no Palco das Artes, o presidente da Câmara Municipal de Vila Nova Cerveira, Rui Teixeira, destacou o trabalho desenvolvido ao longo de todo o ano na prevenção de incêndios rurais, na proteção das populações e na preservação ambiental. Também o presidente da Câmara Municipal de Valença, José Manuel Carpinteira, defendeu uma maior valorização da profissão, considerando que essa medida poderá ajudar a atrair novos profissionais para o setor. Já o presidente da Comissão Digital de Proteção Civil, Diante Castelo, também o presidente da Câmara Municipal de Paredes de Goura, Tiago Cunha, reconheceu as dificuldades no recrutamento, mas mostrou confiança na criação de melhores condições para a carreira. O encontro foi organizado pelos municípios de Vila Nova Cerveira e Valença. A aldeia no Alto Minho voltou a cavar à moda antiga. A freguesia de Estelo, em Arcos Valdevez, recriou a cavada tradicional e a sementeira de milho e feijão terrestre no passado sábado num terreno junto ao castelo. A iniciativa foi promovida pelo município em colaboração com a Cooperativa Agrícola de Arcos Valdevez e Ponta Barca, a Associação Sociocultural e Recreativa de Estelo e a Junta de Freguesia. A recriação foi acompanhada pela vice-presidente da autarquia Emília Cerdeira, que valorizou a importância destas iniciativas que revitalizam as tradições locais e unem gerações. O evento contou com a animação das vozes e instrumentos tradicionais e não faltou o convívio à volta da mesa. De acordo com a autarquia, esta é uma parte essencial para recuperar as forças e fortalecer os laços entre a comunidade. A cavada tradicional e a sementeira de milho e feijão terrestre em Estelo insere-se num projeto municipal que pretende reforçar o compromisso com a valorização do mundo rural e a preservação das práticas agrícolas tradicionais e que já integrou a plantação de batatas em Pedroso. Vinhos do Atlântico, festa da Ribeira Minho. No próximo sábado, 6 de junho, a Fortaleza de Valença será palco de uma experiência vínica, única, integrada na programação do Vinhos do Atlântico, Festa da Ribeira Minho. A participação é gratuita mediante a aquisição de copa oficial de provas. 3 euros, unidade, adquirindo no primeiro ponto do roteiro. Um roteiro vínico guiado por alguns dos mais emblemáticos espaços patrimoniais da Fortaleza de Valença, onde vinho, história, património e interpretação do território se encontram numa experiência sensorial diferenciada. O percurso inclui provas vínicas temáticas comentadas pelos enólogos Constantino Ramos e João Pereira, em diversos espaços de relevância patrimonial, com visita guiada de especialista em museologia e património. Arquivo Municipal de Valença, Centro de Interpretação das Fortalezas Abaluartadas da Raia, Paiol do Açougue, Núcleo Museológico de Valença, Centro de Interpretação dos Castelos e Fortaleza, Paiol de Marte, Jardim Municipal de Valença. Início do roteiro, sábado 6 de junho, às 15 horas. Próximo fim de semana, em Paredes de Coura, Coura-me, festa dos produtos locais. Com produtos locais, artesãos courenses, tasquinhas das várias freguesias e associações e muita animação. Próximo fim de semana, dia 5, 6 e 7 de junho, no Largo Índice Ribeiro, o qual terá uma tenda para o efeito. A animação noturna fica a cargo dos 6 às 9 e do DJ Marques na sexta-feira e de Hugo Band e DJ Bigi no sábado. Durante o dia, o Coura-me terá ainda cantares ao desafio no sábado e atuação da Emoção Dance e Festival de Folclore no domingo. Agora a fechar. Recuperadas garrafas centenárias de vinhos de Bordeus esquecidas em Castelo Boémio. 8 garrafas de vinho com mais de 130 anos foram restauradas em França depois de terem sido encontradas escondidas sob o soalho de uma capela num castelo da República Checa. Os vinhos produzidos pela prestigiada adega Château d'Yquem faziam parte de uma coleção histórica avaliada em cerca de 5 milhões de dólares. A coleção permaneceu esquecida durante décadas e foi redescoberta há cerca de 10 anos, levando a uma delicada operação de recuperação e autenticação. As garrafas sobreviventes deverão agora ser expostas ao público no castelo de Bekov, sendo consideradas peças de elevado valor histórico e cultural. Pronto, eu fico por aqui. Desejo-lhe um ótimo feriado, uma boa quinta-feira. Volto em próximas edições.
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